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foi presa pela polícia na cidade de Santa Cruz de la Sierra, na Bolívia, que faz divisa aqui com o estado de Mato Grosso. Ela está sendo procurada e apontada pela polícia como a principal líder...

no estado catarinense. Bom, ele então era solteiro, tinha 34 anos, inclusive tem aqui já uma mulher.